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1: 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São 2 horas.
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1: 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São 3 horas.
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2: São 4 horas.
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6: 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São 5 horas.
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2: 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São 6 horas.
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1: 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São 7 horas.
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6: São 8 horas.
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7: Esta é a sua Rádio Elefões, mais uma vez, muito bom dia, seja bem-vindo, está no ar mais uma sessão das Manhãs da Rádio 93.0, 95.4, 98.6 e radioelefões.pt. O meu nome é Hélder Miguel e estou aqui consigo até bem perto das 10 da manhã, nas duas primeiras horas de emissão. Hoje é sexta-feira, portanto, esta semana não houve feriado, não houve, não é? A maltinha já se estava a habituar mal. Esta semana foi uma semaninha direta de trabalho para muita gente, para outros descanso, para outros que nunca trabalharam, é mais do mesmo. Enfim, é um bocadinho de tudo. Olha, seja qual for o seu caso, portanto, o que interessa é que passe uma excelente semana e que tudo lhe corra bem. É verdade, isso é que é interessante e importante também. 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Ora, muito bem, a não esquecer já agora que pode e deve participar comigo no programa. E como é que isso se faz? É simples, envie-me um mail para eldermiguel.radio@gmail.com. Repito, eldermiguel.radio@gmail.com. E no mail que me enviar, diga-me o que é que se vai passar na sua localidade. Eu quero saber, seja um colóquio, uma exposição, um concerto, enfim, seja o que for, eu estou prontinho para divulgar aqui na Rádio Lafões. Ok? Portanto, não tem nada que saber, eldermiguel.radio@gmail.com. Já agora, deixe um contacto seu, se puder, isso é que é importante também, porque eu posso ter alguma dúvida referente ao evento que queremos divulgar, e se assim for, entro em contacto consigo e pergunto, olha, como é que é isto ou como é que é aquilo, esclareça-me, se faz favor. Pois é isso que eu normalmente costumo fazer, e aproveito e falo um bocadinho com vocês, que eu gosto muito de falar com vocês, sim senhor. E portanto, é eldermiguel.radio@gmail.com. A não esquecer já agora que também é importante também enviar um cartaz do evento. Portanto, se não for pedido muito, obviamente que eu vou ter que ter alguma informação para saber o que é que vamos divulgar aqui, não é? Portanto, eldermiguel.radio@gmail.com. Vamos a isto, emissão de sexta-feira, bom fim de semana, começa aqui a emissão das Manhãs da Rádio, comigo, Hélder Miguel, primeira parte até às 10, depois 10, meio-dia, Marco Oliveira, e depois do meio-dia à 1, a não esquecer então, temos por aqui o Alexandre Freitas. Mais uma vez, bom dia, vamos a isto, boa sexta.
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7: Ora, está então tudo prontinho para começarmos mais uma emissão das manhãs da rádio, sessão de sexta-feira, dia 19 de junho. Vamos em frente, na música tenho por aqui o som de Maria Mendonça.

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3: 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Vamos ao tempo. Já agora, ficamos com a previsão do tempo para hoje. Céu geralmente pouco nublado ou limpo, apresentando-se geralmente muito nublado no litoral a norte do Cabo Especial até ao final da manhã, com possibilidade de ocorrência de chuvisco, podendo essa nubosidade persistir em alguns locais da faixa costeira. Vento fraco moderado até 30 km por hora, quadrante oeste, sendo de norte-noroeste no litoral oeste, soprando por vezes forte até 40 km por hora na faixa costeira ocidental a sul do Cabo da Roca a partir da tarde. Possibilidade de formação de neblina ou nevoeiro matinal no litoral oeste e prevê-se também uma pequena descida da temperatura mínima. Ora bem, no que toca ao mar, a costa ocidental tem ondas noroeste com 1 a 1,5 m, sendo que a temperatura da água do mar deverá oscilar entre os 16 e os 19 graus. A costa sul tem ondas inferiores a 1 metro e a temperatura da água do mar deverá oscilar entre os 19 e os 21 graus. Ora, muito bem, deixamos a previsão de sexta-feira e agora vamos ao fim de semana. É verdade. Amanhã vamos ter então céu geralmente pouco nublado ou limpo, apresentando-se geralmente muito nublado no litoral norte e centro até ao final da manhã, com possibilidade de ocorrência de chuvisco nas regiões do interior durante a tarde, aumento temporário de nubosidade com possibilidade de aguaceiros dispersos e trovoada. Já cá faltava, não é? Já cá faltava. Vento fraco, tornando-se fraco moderado até 30 km por hora do quadrante oeste a partir do final da manhã. Prevê-se também neblina ou nevoeiro matinal no litoral norte e centro do país. Pequena subida da temperatura, em especial da máxima nas regiões do norte e centro. Finalmente, olhamos já agora então para a previsão para domingo. Domingo é dia 21 e a previsão para domingo. Vamos lá ver como é que isto vai estar. Ora bem, segundo o Instituto Português do Mar e da Atmosfera, no próximo domingo vamos ter então o quê? Céu geralmente pouco nublado ou limpo, apresentando-se temporariamente muito nublado na faixa costeira. Ora, nas regiões do interior, durante a tarde, aumento temporário de nubosidade com possibilidade de aguaceiros e trovoada. Vento fraco, temporariamente fraco ou moderado, até 30 km por hora do quadrante oeste durante a tarde. Prevê-se também uma pequena subida da temperatura, em especial nas regiões norte e centro. É a previsão para domingo, dia 21. Muito bem, vamos em frente nesta hora de emissão, nesta sessão. Agora juntamos a música de Tiago Petencourt aqui na sua rádio. Mais uma vez, bom dia. Eu sou o Hélder Miguel, estou consigo até às 10, nas duas primeiras horas da emissão das manhãs da rádio. 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
2: Manhãs da Rádio, eu sou o Helder Miguel, estou consigo até bem perto das 10. 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Atenção, encontro de música coral, Fontes de Harmonia, realiza-se nas Termas de São Pedro do Sul. É já no próximo domingo, dia 21. As Termas de São Pedro do Sul recebem então este encontro de música coral, Fontes de Harmonia, uma iniciativa integrada da comemoração do Dia Mundial da Música e também do Solstício de Verão. O encontro está marcado para as 4:30 da tarde no Balneário Romano e conta com a participação do Vozes Grupo Coral e também do Grupo Coral de Mira, que participa como grupo convidado. A iniciativa é organizada então pelo Vozes Grupo Coral com o apoio da Câmara Municipal de São Pedro do Sul e a entrada é livre. Fica esta iniciativa para este fim de semana. Vamos em frente, já a seguir juntamos então mais música nesta hora de emissão.

0: E nesta sessão, aqui na Sua Lafões, em 93.0, 95.4, 98.2 e radiolafões.pt. Já a seguir tenho aqui David Carreira para ouvir. Bom dia.
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8: 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Chama-se Eu Sou do Rock, é a música de Marco Rodrigues a passar aqui na sua Lafões. Ora, vamos em frente nesta hora de emissão e nesta ação vamos até Sever do Voga. O município de Sever do Voga associa-se ao agrupamento de escolas de Sever do Voga na divulgação da oferta formativa de cursos profissionais para o próximo letivo 2026-2027. A oferta inclui então cursos nas áreas de ação educativa, portanto soldadura e informática, com formação orientada para a componente prática e também para a entrada no mercado de trabalho, garantindo então assim equivalência ao 12º ano de escolaridade. No Centro Tecnológico Especializado e Industrial estão disponíveis os cursos de técnico de soldadura e técnico de desenho de produto ou design industrial. Já no Centro Tecnológico, portanto especializado de informática, a oferta contempla então os cursos de técnico de desenvolvimento de software, técnico de informática de gestão e também técnico de ação educativa. Entre as mais-valias destacam-se então o transporte gratuito, alimentação gratuita, aulas nos centros tecnológicos especializados do agrupamento, qualificação profissional para o mundo do trabalho e também a possibilidade de prosseguimento de estudos. O curso ou os cursos conferem então certificação de ensino secundário, e nível 4 de qualificação profissional. As pré-inscrições já se encontram disponíveis, portanto, já sabe, inscreva-se. Vamos em frente nesta hora de emissão. 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Muito bom dia. Foi

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3: Aí ficou então a música de Rita Santos na reta final desta primeira hora de emissão das Manhãs da Rádio, sessão de sexta-feira. Hoje é dia 19 de junho. A não esquecer então que depois das 9 eu estou de regresso para mais uma hora. 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Até já, bom dia.

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5: 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São 9 horas.
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12: Manhãs da Rádio, que bom ter a sua companhia. 93.0, 95.4, 98.2 e radiolafões.pt. Vamos em frente nesta hora de emissão. No início desta hora juntamos então a música de Yolanda. 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Vamos em frente nesta hora de emissão. Bom dia, boa sexta-feira. Deixa.

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4: Manhãs da Rádio, hoje está então a música dos Descendentes. É uma das minhas preferidas. Eu adoro esta. Chama-se Carolina. É aposta aqui. É uma das apostas aqui na sua Lafões. Ora, muito bem. 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Agora vamos falar do próximo dia 22. A Vozela recebe então uma sessão de mentoria no âmbito do projeto. Do projeto Food Lab Vozela, dirigido precisamente a empreendedores e projetos empresariais ligados ao setor alimentar, turismo, restauração, produção local e áreas complementares. A iniciativa promovida então pela Câmara Municipal de Vozela realiza-se pelas 3 da tarde e terá então um formato de aconselhamento personalizado, permitindo então assim aos participantes reunir, portanto, individualmente com mentores especializados em diferentes áreas de negócio. Durante a sessão, os participantes poderão então esclarecer dúvidas, receber orientação estratégica e obter apoio em áreas como, por exemplo, gestão, marketing, vendas, financiamento, inovação, gastronomia, marcas e propriedade intelectual. A participação é gratuita, mas está sujeita à inscrição prévia, devendo os interessados a preencher o formulário disponibilizado pela organização. Ora, muito bem, se quiser preencher esse formulário, está lá na página do município de Vozela. Ora, vamos em frente nesta hora de emissão, nesta sessão. Segue a música aqui na Solafões. Eu sou Helder Miguel, estou consigo até bem perto das 10. Depois chega o Marco Oliveira entre as 10 e o meio-dia e depois o Alexandre Freitas entre o meio-dia e a 1 da tarde. Depois da 1 da tarde e até às 2 segue a boa música. Das 2 até às 4, Marco Oliveira, novamente nas tardes da Rádio Lafões. E das 4 até às 6, a não perder então mais um flashback. Agora vamos em frente nesta emissão. Mais uma vez, bom dia. 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Bom dia. Eu...

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4: Manhãs da Rádio ficou então a música de Ciro e Mundo Secreto. Já a seguir juntamos também a música de Jura. Agora vamos até Mangualde. Nesta manhã celebra a festa dos pastores e da transumância, já no próximo domingo, portanto, dia 21 de junho. O Monte Nossa Senhora do Castelo, em Mangualde, recebe a festa dos pastores e da transumância, numa iniciativa dedicada às tradições pastorícias, à cultura popular e também ao convívio. O programa começa às 9 da manhã com a passagem dos rebanhos no largo Doutor Couto e a subida ao Monte Nossa Senhora do Castelo. Ora, está também prevista uma caminhada a acompanhar os pastores e os rebanhos, com inscrição obrigatória e oferta de kit transumância. A programação inclui ainda momentos ligados à memória da transumância, entrega de prémios de participação, animação musical e folclore. Às 13 horas decorre a mesa com os pastores, com o grupo de concertinas de Mangualde. Ora, durante a tarde atuam vários ranchos folclóricos, aí às 16 horas sobe ao palco a cantora Tânia. Ao longo do dia haverá ainda jogos tradicionais e animação no recinto. Portanto, a não perder então esta iniciativa que acontece em Mangualde, celebra Festa dos Pastores e da Transumância já no próximo domingo. Agora segue a música aqui nas manhãs da rádio. Eu sou Helder Miguel, estou aqui consigo até às 10. Nossa.

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0: As manhãs da rádio são sempre muito bem dispostas, entre as 8 da manhã e 1 da tarde, sendo que entre as 8 e as 10, cá estou a fazer-lhe companhia. O meu nome é Helder Miguel. Já agora, conte-me, envie-me um mail para heldermiguel.radio@gmail.com a contar o que é que se passa na sua localidade. Um evento desportivo, uma exposição, um concerto, eu quero saber, que é para depois poder divulgar e contar aqui a toda a gente. Exatamente. Até às 10 é assim o formato também da primeira parte das manhãs da rádio. Agora vamos falar então da iniciativa Manhãs no Parque. Promovem yoga e também mini handball em Oliveira de Frades. O Parque Urbano de Oliveira de Frades recebe já no próximo sábado, portanto amanhã, dia 20 de junho, mais uma iniciativa Manhãs no Parque, com atividades ao ar livre dedicadas

Precisamente ao bem-estar, à atividade física e também à qualidade de vida. A programação começa às 10 com uma sessão de yoga dinamizada pela Acrof, que decorre até às 11 da manhã. Entre as 11 e o meio-dia realiza-se também uma atividade de mini handball dinamizada pela Acrof. Ora bem, a iniciativa convida então a população a começar o dia de forma saudável e também a participar em atividades abertas à comunidade num ambiente informal e também ao ar livre. Ora bem, aproveite e, portanto, olhe, aproveite esta e outras iniciativas e exercite-se, não é? Faz muito bem. Agora vamos em frente nesta hora de emissão. Juntamos mais música na sua rádio comigo, Hélder Miguel. Sessão de sexta-feira, primeira parte das manhãs da rádio, quase a chegar ao fim. 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
4: E pronto, assim chegamos ao final de mais uma hora de emissão e no que toca à minha participação está tudo dito. A não esquecer, já a seguir, tenho por aqui a música de Conan Osiris. Não perca o Marco Oliveira, chega às 10, até bem perto do meio-dia. A não perder também o Alexandre Freitas entre o meio-dia e a 1 da tarde. Da parte da tarde, destaque na emissão da Lafões, entre 1 e as 2, sempre boa música. Das 2 às 4, o Marco Oliveira chega com as tardes da Rádio Lafões. Depois das 4 e até às 6, 2 horas de flashback para ouvir recordar grandes músicas, mas depois das 6 e até, enfim, durante todo o dia, toda a noite, pode contar com muita boa música, sempre selecionada a pensar em si e não só, tudo aqui prontinho para si na sua Lafões. Quanto a mim, estou de fim de semana, pois é, que eu vou de fim de semana logo de manhã, exato, que é para poder aproveitar já o bronze da tarde, exatamente, que é para estar aqui todo bonitão na segunda-feira. Vou já de fim de semana, mas vou ficar a ouvir os colegas. Desejo uma ótima manhã, tudo a correr bem, muito obrigado pela sua preferência, pela sua audiência e pela sua paciência. Uma excelente manhã para si, bom fim de semana, até segunda-feira às 8.

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2: 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São 10 horas.
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1: Pois é, cá estamos nós. Muito bom dia, edição de sexta-feira, com o seu pedido musical e a sua dedicatória por cá na Rádio Lafões. Seja muito bem-vindo. Pode e deve então ligar para cá, 232-400-504, 232-400-504. Para quê? Para pedir a sua música e fazer também a sua dedicatória nesta manhã de sexta-feira, a caminho do fim de semana. Lá vamos nós. Isto passou depressa esta semana, foi de mim, ou então realmente passou muito depressa. Quer dizer, foi de mim talvez, não é? Porque eu tenho tido muito trabalhinho e então tem sido loucura, basicamente é isso. Olá, bom dia. Bom dia.
2: Olá, bom dia. Bom dia.
1: Oh, meu Deus, fale comigo, bom dia.
2: Bom dia. Oh, meu Deus, fala comigo, bom dia.
1: Pronto, não quero falar comigo, adeus. Pronto. Ai, meu Deus, já estamos a começar bem, já estou a ficar sem paciência. Não, às vezes ficamos um bocadinho sem paciência, não é? É natural, então. Eu a chamar pelo ouvinte e chapéu. 232-400-504, olá, bom dia.
3: Bom dia, Marco.
1: Bom dia, Joaquim do Rio Torto, como estamos? Tudo bem?
3: Numa boa, nos trinques.
1: É assim mesmo. E então, o que é que me conta? Alguma novidade? Não, está tudo bom.
3: Não, nada disso. Está tudo bem, está boa, está calor, está quente.
1: Muito bem, sim senhor. Joaquim, vamos lá então escolher a primeira música desta manhã, comigo. Diga-me lá, qual é a música?
3: É a Lenda d'Água.
1: Ok, quero dizer a quem?
3: Para a Santa Polónia, para o Sr. Joaquim, para a sua mulher, para a Sra. Ana Maria Vitória, Sra. Maria do Céu, para o Sr. Filipe Vezzi Leitão, para a mulher, para o filho, neto, noras, e para o meu irmão António, para a mulher, para o filho, neto e genro. Meu Alberto, meu Luís, meu Paulo, meu Ricardo, que é Emília, filho, neto e genro. E para o São António Pinheiro, e bom dia para o senhor também.
1: Sim, senhor. Muito obrigado, meu amigo. Um grande abraço e um bom dia, fim de semana. Muito obrigado.
3: E agora?
1: Diga.
3: Como é que é para o senhor Joaquim de Almeida, de Santiguinho?
1: Ok, tudo bem, muito bem. Por acaso já não falo com esse senhor também há muito tempo. Sim, senhor. Olha, um grande abraço, um bom dia, está bem?
3: Bom dia e bom passo também.
1: Obrigado, muito obrigado. 232-400-504, 232-400-504. Olá, bom dia.
4: Bom dia, Sr. Marcos, bom dia.
1: Bom dia, Luís de Mozelos. Como é que está o nosso amigo Luís? Está tudo bem?
4: Tudo bom com as aviolas, das batatas, no quintal.
1: Ah, muito bem, então tem aí muito trabalhinho, certo?
4: É, agora se eu arrancar batatas, tem que ser lá para casa, para o inverno.
1: Pois é, tem de ser, não é? Faz parte. É. Temos que pensar nisso, tem que ser de uma estação para a outra, não é?
4: É verdade.
1: Basicamente é isso, tem de ser. Colher agora, ou melhor, semeou para colher agora, para mais tarde usar, é assim mesmo, tem de ser.
4: Tem de ser.
1: Luís, vamos ouvir aqui Lena d'Água, quer dedicar a quem?
4: É para dizer que é para você, para a sua família toda e para a sua mãezinha e para a minha patroa e para mim e para os meus irmãos que devem estar a ouvir aí por fora e para o Tio João da Quinta de Matadouça e para o Paulo Correia e para a Dona Teresa do Queijo e para a senhora ali debaixo da reta da Gaviosa. Não me lembro bem o nome dela, que é reta.
1: Da reta da Bodiosa é Maria Feliz Bela.
4: Ai, é Maria Feliz Bela.
1: É, da reta da Bodiosa à velha.
4: Ô, Rádio, ouve-te, estás a falar? Está bem, está bem.
1: Tem aí a patroa.
4: Está aqui a relatar a bola.
1: Eu sei, ela é, tem aí a sua patroa a dizer: estás a falar na rádio? Um beijinho para ela, está bem? E um abraço para si, meu amigo. Muito obrigado, bom fim de semana.
4: Igualmente.
1: Muito obrigado, obrigado. 232-400-504, 232-400-504. Não, isto está bonito, parece uma sexta-feira 13 e a sexta 19. Olá, bom dia.
5: Bom dia, Marquinho.
1: Olá, Rosa de Castro Daire, como está? Tudo bem, bem dispostita?
5: Está tudo bem, sempre, com o calor é que é um raio.
1: Pois, isso é que é pior, não é?
5: É, para mim é sempre pior, tudo
1: pois,
5: mal.
1: Há pessoas que não gostam. Minha
5: não,
1: querida...
5: Eu não gosto, mas gosto do friozinho, um bocado
1: sim.
5: Melhor.
1: E o seu fim de semana vai ser calmo?
5: Ah, vamos ver, Marquinho, não sei, vamos
1: à
5: lá
1: partida,
5: ver.
1: Não é?
5: Vai haver aqui, estamos também com a festa do Coelho Verde também.
1: Ah, é? Então está bem, então tem muito para aproveitar.
5: E depois para a semana estamos no São Pedro.
1: Então, bem bom, sim senhor, tem muito para fazer e aproveitar.
5: Temos muito que ver, não é, Marquinho?
1: Claro que sim, faz muito
5: pronto,
1: bem.
5: Pronto, então, vamos lá, boleia.
1: Vamos lá, Rosinha, vamos lá dedicar então.
5: Pronto, então para os meus filhos, para os meus netos, para a Luizinha, para a Lina Rosa, para a Dona Rosalina, para toda a gente que fala na Rádio Lafões, para as meninas do Piagem, um bom fim de semana para todos, para o Helder, para o Alexandre, para o Paulinho, para o Marquinho, aquele beijinho especial, para a sua mãezinha, muita saúde e para toda a sua família, está bem, Marquinho?
1: Muito bem, muito obrigado, minha querida,
5: um
1: beijinho.
5: E um excelente fim de semana e vá devagarinho para o Porto, que está muito calor, está bem, Marquinho?
1: Sim, senhor, um beijinho, está bem, bom fim de semana.
5: Igualmente, Marquinho,
1: muito obrigado, tchau, tchau.
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1: Ora bem, vamos então à música aqui nas Manhãs da Rádio comigo, a terceira e quarta hora, Lina d'Água, vamos recordá-la.

0: Colina d'Água. 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Vamos lá, toca participar então connosco. Basta ligar o 232-400-504. Olá, bom dia. Oh, meu Deus, e não fala comigo.
1: Bom dia.
0: Ah, já cá está, bom dia. Era a menina que estava a ligar há pouco, foi?
1: Era, você desligou.
0: Então eu estava a falar para o boneco.
1: Ah, não, a primeira vez não.
0: Ainda não foi a primeira vez, então está bem.
1: Estava a chamar, mas você falou com outras pessoas, não era comigo.
0: Pois, eu estava aqui basicamente, alô,
1: sim,
0: bom dia.
1: Sim, o meu estava a chamar, por acaso estava a chamar, mas não era para o meu.
0: Não era, estou a falar com?
1: Com a Glória.
0: A Glória, agora eu até pensava que era a Micas.
1: Não, a Glória.
0: É a Glória, Glorinha, está tudo bem, não está?
1: Está tudo, graças a Deus,
0: bem.
1: E consigo.
0: Está tudo bem também, muito obrigado.
1: Pronto, é o que interessa.
0: Exatamente, vamos lá então aproveitar para fazer o quê? Para escolher uma música.
1: A Bia.
0: Mr. Kizomba com a Bia, e quer dedicar a quem?
1: Ora, vou dedicar aqui à amiguinha, à Lourdes, à Fátima, marido, filhos e netos. E para todas as pessoas que falam em mim, para a senhora que falou há bocadinho em nós, um bom fim de semana para ela também, para todo mundo. E para vocês todos aí, para a Rádio Imagem, um beijinho grande para a sua mãe e um bom fim de semana.
0: Muito obrigado, um beijinho grande e um bom fim de semana aí para vocês, está bem? Muito obrigado.
1: Eu esqueci da minha filha, não é?
0: Pois é, mas não diga isso, senão ela fica triste, não diga que se esqueceu.
1: Não, ela disse, olha, esqueci-me de ti, ela veio cá ter e eu disse,
0: esqueci-me.
1: Mas ela também não ouvia, estava a dormir.
0: É que eu estava a tentar disfarçar, não sei se reparou, ela tentei dar a volta, fazer de conta, desculpa.
1: Mas eu disse.

0: Ah, agora já sei, o João de Melo. Agora cheguei lá. Quando diz comigo, eu consigo lá chegar mais facilmente. Você realmente é tramado para a brincadeira. Olha, como é que vai essa vida, João? Está tudo bem em Viseu?
1: Está tudo bem.
0: É, que remédio, está tudo a rolar, meu amigo, tem de ser. Vamos ouvir vamos ouvir a Bia, Mr. Kizomba, quer dedicar a quem então?
1: Olha, é para você aí, um bom fim de semana, para a sua mãe, para a minha mulher, para o meu neto, para a minha família, para a dona Feliz Bela, para o Fernando Viá, para o seu Amadeu da Suíça, Rosinha dos Queijos, dona Rosolina e dona Luísa, e para todos os ouvintes, um bom fim de semana para todos.
0: Sim, senhor. Meu amigo, muito obrigado e um bom fim de semana.
1: Vá, bom obrigado, fim de semana, Marco.
0: Bom fim de semana, obrigado. Sim, senhor.
1: Obrigado.
0: Bom, vamos lá, 232-400-504, 232-400-504. Olá, bom dia. Bom dia, com alegria.
2: Bom dia, Marco.
0: Olá, Maria Feliz Bela, da Reta da Budiosa Velha. Como estamos? Tudo bem?
2: Vamos andando. Um dia de cada vez.
0: Ora, não mais. Vamos lá e dedicar então esta música. Para quem vai? Conta-me tudo.
2: Vai para o meu marido com um beijinho, para os meus três filhos, as minhas três noras, para os meus netinhos que estão a ouvir. Um beijinho muito grande para eles. E vou dedicar aqui ao meu primo João Machado, à costureira que está no mercado em Viseu, um beijinho para ela e para a família. E vai para o Paulo que está na Suíça em Zurique, dona Rosalina, um beijinho, a Aldina de Moquinha, Amadeu Gouveia, que está no cantão de Lausanne, Luís de Mozelos, que eu ouvi agora, Armando Silva Trancoso, Helena Zagueira, um beijinho, e vai para a Lourdes Lustosa, Fernanda e Ai, amigos, tudo de bom, um beijinho, Ana Maria do Touro, João Mel do Viseu, Dona Terezinha dos Queijinhos, Fátima Andrade de Lustosa, Susana Cunha de Pindelos Milagres, Fernando do Pombal, e vai para a Irene de Fornos de Algordas, e vai para o meu primo João, e a mulher e filhos estão na ponta. João Oliveira, desejo as melhoras, um beijinho. Para ti, Marco, um beijinho muito grande. E olha, e boa viagem. E para a tua mãe, um beijinho. E para toda a tua família também. E faz um fim de semana e até segunda-feira. Estou
0: muito
2: lá,
0: obrigado,
2: hoje.
0: Muito obrigado. Deixa lá, há dias assim. Há dias assim. Olha, um beijinho e um ótimo dia. Está bem? Muito obrigado.
2: Está bem, Marco. Obrigado.
0: Obrigado. Tchau, tchau. Vamos à música.
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1: É isso mesmo, liga para cá, peça também a sua música preferida. Olá, bom dia.
2: Bom dia, amigo.
1: Bom dia, com quem falo?
2: António Fernandes de Pesceiro.
1: António Fernandes?
2: Salgo Pesceiro.
1: Como é que está? Tudo bem, meu amigo? Bem disposto?
2: Aqui está sozinho.
1: Ah, está bom, não se queixa, pois não?
2: Está bom para ir para a praia.
1: Maravilha, sim senhor. Olha, meu amigo, aproveita então, dê um salto até à praia ou não? Não vai fazer isso.
2: Aqui perto tenho uma fluvial.
1: Ah é? Qual é a praia fluvial aí?
2: É de Ponte Pesqueira de Volga.
1: Bem bom, bem bom. Aproveite. Deve ser bonita, não é?
2: É.
1: Eu não conheço, mas olha, pode ser uma boa dica para eu aproveitar também durante o meu fim de semana. É sim, senhor.
2: É passar por cá.
1: Ah, vou passar certamente. Se tiver um tempinho, passo por aí. Diga-me uma coisa, é a primeira vez que participa, certo?
2: Não, já tenho participado várias vezes.
1: Sim, mas comigo é a primeira vez, salvo erro, não é?
2: É capaz.
1: É isso
2: capaz,
1: mesmo.
2: Capaz, sim.
1: Olha, então bem-vindo. Vamos lá pedir uma música. O que é que lhe apetece ouvir?
2: Olha, do Imigrante.
1: Do Imigrante. Vem devagar, do Imigrante. Devagar, é isso mesmo. O do Graciano Saga. E quer dedicar a quem essa música?
2: Olha, para a minha esposa.
1: Sim. E para mais alguém?
2: Minha esposa, para a minha filha, para os meus dois netos, para o meu genro. E para os sportinguistas, para vocês aí e todo o auditório.
1: Muito bem, sim senhor.
2: Para os bombeiros que me pouco fazer.
1: Muito bem, sim senhor.
2: Amigo... Olha, para a Paulinha da Felicidade Santos.
1: Sim.
2: Ela é de Angola, mas mora aí.
1: Ah, que maravilha. Um beijinho para a Paulinha, vê se ela liga para cá também.
2: Ah, amigo... conhece?
1: Não conheço, mas vou mandar um beijinho para ela também. Então.

0: Então, manda beijos.
1: Ah, pois é. E cumprimentos.
0: Eu conheço.
1: Ai, conheço. Então, ainda bem. E cumprimentos à esposa.
0: Já estive aí com ela na rádio.
1: Ah, esteve. Não, a Paulinha já não está cá. Foi cá na rádio.
0: Pois, mas já estive aí há muitos anos.
1: Ah, é de outro tempo. Foi?
0: Quando
1: já
0: ela
1: sei.
0: Trabalhou aí.
1: Já estou a ver quem é. Nunca falei com ela, mas já estou a ver quem é. Sim, senhor. Outros tempos, outros tempos.
0: Estive aí três vezes com ela já.
1: É, e agora também tem que nos visitar, tem as portas abertas. Esteja à vontade, está bem?
0: Um dia qualquer que eu passo por aí.
1: Exatamente, amigo, esteja à vontade. Amigo, pronto. Um grande abraço e um bom dia, bom fim de semana.
0: Igualmente, sim.
1: Muito obrigado, obrigado.
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1: 232-400-504. Olá, bom dia.
3: Bom dia, Marco.
1: Bom dia. Como é que está o Manuel Filipe? Tudo a rolar?
3: Estou aqui sentado ao sol, que é uma maravilha. Hoje está um dia que é uma maravilha.
1: Pois, maravilha mesmo. Eu também acho, mas há quem se queixe. Há quem diga que está...
3: Eu não me queixo de calor, queixo-me de frio.
1: Pois, já somos dois. É cá dos meus. Sim, senhor. Meu amigo, vamos lá dedicar então esta música do Graciano Saga. Para quem vai?
3: É um grande abraço para si, beijinhos para a sua mãe e as mulheres dela, beijinhos para a sua irmã, depois vai para o meu amigo João Augusto Bárbara, para a Fátima, para a Deira das Termas de Carvalhal, beijinhos para ela, para toda a família. Depois vai para o meu amigo Vítor de Bolvela, um abraço para ele, beijinhos para a esposa, para a filha enfermeira, para todos que trabalham lá na pastelaria, para a Conceição de Oliveira do Sul, beijinhos para ela, para a filha, um abraço para o marido e para os filhos, para o Joaquim de Santiaguinho, um abraço para ele, para toda a família, para o Rio de Casalbó, um abraço para ele, para toda a família. Depois vai para a minha prima de Calde, Alcina, beijinhos para ela, um abraço para o marido, para o António Brito. Depois vai para o meu amigo António Costa de Vila Mié, um abraço para ele, beijinhos para a minha melhor vela. Depois vai para o António Costa, já dediquei. E para o Marco, continuação do bom programa, e quando regressar a casa, boa viagem para casa, vá devagar para não ter azar nenhum, que é o que interessa.
1: Sim, senhor, meu amigo.
3: E continuação.
1: Muito obrigado, eu vou devagar, devagarinho, tem de ser.
3: Não, vai devagar, porque isto sempre a acontecer.
1: Ah, pois é, infelizmente, e não acontece só aos outros, nós às vezes é que achamos que sim, não é?
3: É verdade.
1: Temos de ter muita calma, muita calma.
3: Um grande abraço e boa viagem.
1: Obrigado, amigo, boa viagem.
3: Beijinhos para a sua mãe.
1: Ah, muito obrigado, não é boa viagem para si, mas é bom fim de semana.
3: Igualmente para si, é isso mesmo. Tudo bem.
1: Muito obrigado, grande abraço. Tchau, tchau, muito obrigado. Bom, venha daí 232-400-504, 232-400-504, outra chamada com Ótica Falcão, a fábrica dos óculos, na Rua Direita em Viseu. Olá, bom dia. Bom dia.
4: Bom dia.
1: Bom dia, com quem falo?
4: Comigo.
1: Comigo, outra, comigo, pronto, tivemos um homem, o João, agora é comigo, é a nossa Alice.
4: Dirigel, cidade também.
1: Alice Negrelos, como é que está Alice?
4: Cheguei agora, minha querida.
1: Ah, está cansadita.
4: É, um bocadinho.
1: Por isso é que eu não estava a reconhecer também a sua voz, ó Alice.
4: Não estava?
1: Bem. Não estava a reconhecer, não. Pois é, e o que é que me conta, para além de estar cansada? Não conta mais nada.
4: Não vou dar mal, está a chegar o fim de semana.
1: Pois é, muito bem, sim senhor. Minha querida, vamos lá dedicar então esta música, para quem vai?
4: Olha, vai para o Marco, para a mãe do Marco, um beijinho muito grande, outro fim de semana. Para a minha mãe que se encontra em Carregar o Sal, para a Dona Lourdes de Carregar o Sal, para a Ana Maria de Touro, para a Ana Maria de Cercosa, para o Sr. Joaquim de Santiaguinho, para os meus irmãos em Paredes Velhas, para os meus filhotes nos estrangeiros em Portugal, para o meu irmão que se encontra no hospital em Viseu, com rápido as melhoras. Para tudo, para o Mário Pescador, para o Fernando Iá, para o Sr. António da Ponte, que fez agora há dias um passadiço, um ótimo fim de semana. Para os bombeiros que têm um pouco que fazer, que há aí muito calor. E para ti, Marco, um beijinho grande, até amanhã, se estiver.
1: Muito obrigado, um beijinho, até amanhã.
4: Até amanhã, Marco.
1: Até amanhã, muito obrigado. Vamos à música.
2: Imigrante, vem devagar, por favor. Temos muito tempo para lá chegar. E depois, lá diz o velho ditado: mais vale um minuto na vida do que a vida no minuto.

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4: São 11 horas.
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7: Muito bem, voltamos para esta nossa segunda parte comigo, Marco Oliveira, mas é já no fundo a quarta hora das Manhãs da Rádio. Estamos com Maria Piedosa, o nosso rigoroso exclusivo. Já lá vamos. Para já, vamos ao telefone. Olá, bom dia.
8: Bom dia.
7: Bom dia, olá, Micas, como está?
8: Tudo olá, bem? Como está?
7: Eu estou bem, e essa vida?
8: Também, vai tudo bem.
7: Tem de ser, tudo a rolar. É assim mesmo.
8: Sim.
7: Micas, o que é que nós vamos ouvir nesta sexta-feira?
8: O Escalema.
7: O Escalema, muito bem. Algum tema em especial?
8: Não, um bonito, agora destes da moda.
7: Ok, ou seja, dos mais recentes, não é?
8: É, da moda.
7: Muito bem. E quero dedicar a quem, então?
8: Olha, principalmente à minha filha, porque ela é maluquinha por ele. Depois, aqui à Glorita, ao meu marido, à Dona Lourdes. Olha, a Glória está a dizer para dedicar também ao Genro, ao Fábio Amaral, que ele está a ouvir e esqueceu-se.
7: Então um abraço ao Fábio.
8: E, para a Dona Lourdes, para a Dona Fátima, para a Dona Terezinha, para a Dona Rosa, para a Dona Jalice, Lourdes, para toda a gente que nos está a ouvir e para vocês aí, bom fim de semana.
7: Muito obrigado, bom fim de semana, uma beijão.
8: Igualmente.
7: Um bom dia. Obrigado.
8: Bom dia, beijinhos.
7: Beijinhos, muito obrigado. 232-400-504, 232-400-504, para pedir a sua música e fazer a sua dedicatória. Olá, bom dia.
9: Bom dia.
7: Bom dia, com quem falo?
9: Abel Oliveira Almeida, Sátão.
7: Senhor Abel de Sátão, como é que está? Tudo bem, amigo?
9: Sátão Mioma.
7: Então, como é que vai essa vida? Está tudo bem?
9: Ah, bem, é trabalhar nas obras, sabe como é?
7: Que remédio?
9: Trabalhar um bocadinho.
7: Então, olha, Abel, mas tenho aqui uma nota positiva para si. Trabalhar nas obras nesta altura é muito complicado, que eu sei, não é? Com o frio também deve ser. Mas agora, com o calor, vocês pelo menos ficam com aquele moreno.
9: Pois sim, também chegamos de ir à praia.
7: É, não é? Mas é assim, é aquele moreno à trolha ainda ou não é por isso?
9: Diga.
7: Ainda é aquele tipo moreno à trolha, aquele conhecido moreno à trolha?
9: Tem de ser.
7: Tem de ser, não é? A marca da t-shirt...
9: Já há 40 e tal anos.
7: Ah, então pronto. Mas agora também tira a t-shirt, não tira? Que é para morenar, pelo menos a parte de cima.
9: O calor.
7: Pois, tem de ser, não é? É assim mesmo, só fica as manchas, homem. Ó, Abel, vamos ouvir o Escalema. Quer dedicar a quem? Conta-me tudo.
9: Olho para toda a minha família e os meus netos, tudo, e primos, meus colegas de trabalho, se estiverem a ouvir também devem gostar. E nos conhecendo os bombeiros, que tenham pouco trabalho.
7: Isso agora é que dá jeito, não é? Que tenham pouco trabalho.
9: E não esquecendo aí para vocês todos também do estúdio.
7: Muito bem. É a primeira vez que está a participar, Abel.
9: É, sim, senhor. Olha. Por acaso, eu tenho o rádio ligado e ando aqui até a sentar blocos.
7: Maravilha.
9: Eu vi isto e tirei o número.
7: Fez muito bem. Então, olha, eu espero que ligue mais vezes.
9: Sim. Amanhã não.
7: Amanhã é segunda-feira, para a semana. Esteja à vontade. Está bem, Abel?
9: Está bem.
7: Um grande abraço e bom trabalho, meu amigo. Muito obrigado.
9: Obrigado.
7: Um bom dia. Muito obrigado.
9: Bom trabalho.
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7: E vamos ficar com o Escalema.

0: Calema, a música nova para esta manhã na Rádio Lafões. Muito bom dia para si, estamos juntos até ao meio-dia. Depois do meio-dia, as manhãs da rádio vão continuar com o Alexandre Freitas. Olá, bom dia.
1: Bom dia, Marco.
0: Bom dia, com quem falo?
1: Fala com a Fátima Andrade, sim.
0: Então, Fátima, está sem fôlego hoje?
1: Está. Diga?
0: Está sem fôlego hoje?
1: Eu não estou sem fôlego. Eu estou desde as 11 horas que o meu telefone está pi. Eu ligo e torno a ligar.
0: A tentar ligar e não conseguia.
1: Você tem de pedir, mas é ao Paulo, como é que se faz isso?
0: Pois, eu não sei.
1: Alexandre, que
0: sim.
1: Há um que a gente liga
0: Alexandre?
1: Aí e ainda está a dar a música e já ele está a falar em off.
0: Olha, não sei, mas em off é... senhora, ó Fátima, em off é uma coisa, em direto é outra.
1: Não, mas ele atende. E depois diz daqui a bocado eu falo.
0: Ah, pronto, mas isso também não adianta de nada. Qual é a diferença? Não é nenhuma. Eu falar consigo...
1: Não, é que ninguém me interrompe.
0: Ah, não pode ser. Não é isso, senhora. Imagina, eu prendo aqui a chamada. Não falo consigo em off, certo? Mas a chamada está aqui presa, é a menina que vai entrar em direto.
1: Pois, mas...
0: É a mesma coisa.
1: Mas eu vou refilar com a Micas, porque eu há bocado estava a falar e já tinha, quer dizer, tinha o telefone ligado e a Miquinhas falou antes de mim.
0: Foi,
1: eu vou reclamar com ela.
0: Eu acho que faz muito bem, então, porque eu também não estou a perceber nada. Já estou confuso, não estou a perceber nadinha de nadinha.
1: É que logo às 11 horas, ainda não eram 11 horas, já estava a ligar. Por isso é que eu estou a dizer, e o meu telefone estava constantemente pi, a ligar para aí.
0: Olha, há coisas estranhas que acontecem e nem eu sei explicar. Não sei mesmo.
1: Está bem, não faz mal, pronto.
0: Está, mas está tudo bem consigo, certo? Está tudo bem?
1: Já a música ainda não foi pedida, não? Já.
0: Não, diga-me o que quer ouvir então.
1: Eu quero ouvir o Marco Paulo. Pode ser na Casa Amarela.
0: Casa Amarela.
1: Que vocês queiram ouvir.
0: Ok, está bem.
1: Uma coisa que vocês gostam, pode ser também.
0: Tudo bem.
1: É igual ao Marco Paulo.
0: Ok, sim.
1: E então, o saudoso coitadinho, já lá cá não está. O meu vizinho. portanto, então é para dedicar à minha família toda, ou o meu filho não vai ouvir porque ele fez anos agora, mas ele de qualquer das maneiras não deve estar a ouvir. Fez anos na quarta, mas ele não deve estar a ouvir, o meu Fábio. Portanto, é assim. Então vou mandar para vocês aí todos, para a mãe, a mãe está melhor, Marco?
0: Sim, está melhor, muito obrigado, está melhor, dentro do possível, está bem, muito obrigado.
1: Então, um beijinho para ela, para todos vocês, para o Marco, para toda a gente, Rádio Lafões, para o Paulo, para o Hélder, para o Ciumento, e sabe que ele é ciumento, não sabe o Marco.
0: É verdade, também é outro ciumento, não sou apenas eu.
1: Não, mas ele é ciumento, porque houve uma altura que ele disse, ninguém me liga, ninguém me diz nada.
0: Aí foi.
1: Nada, é. É,
0: está, nós estamos...
1: Ele é ciumento.
0: Nós somos todos assim, cá na casa.
1: O Andrade diz que ele é ciumento. Então, beijinhos para vocês todos aí na rádio, para a Rádio Lafões, para a Rádio Imagem. Portanto, para a Lourdes de Lustosa, que já falei com ela, que eu ouvi o recado dela pelo telefone, que ela disse que ia correr comigo.
0: Muito
1: eu não
0: bem.
1: Sei o que é que se passa, mas eu também não estou a ouvir o Marco. E também beijinhos para a outra senhora que também costuma ligar para aí, para a Dona Lourdes, que há outra Lourdes e para todas as Lourdes. E para a Dona Rosalina, para a Dona Felizbel, um beijinho grande para elas, bom fim de semana também. Beijinhos para também para o Fernando Minha, tudo bom, beijinhos e para toda a família dele. E para o Sr. Amadeu da Suíça, para o Paulo da Correia, para toda a gente, para todos os imigrantes, também tenho irmãos lá fora, para toda a gente, para todos os imigrantes do mundo inteiro. Pronto, que assim é melhor.
0: Ora,
1: e beijinhos para quem é mais, para a Terezinha dos Queijinhos, para a dona, para aquela senhora de Paris, para toda a gente e quem é, eu, olha, não me lembro de mais ninguém.
0: Pronto, fica para uma próxima, Fátima.
1: Olha, e para um senhor que costuma ligar para aí, que há um senhor que está muito doente, que eu agora não tenho ouvido, não sei se ele está melhor, se não está. E para toda a gente, para todos quantos nos ouvem, um beijinho grande para eu não estar aí. E aquelas pessoas que eu não me lembro, há para a Dona Rosalina também um beijinho grande. E para aqueles que eu não me lembro, olha, que desculpem, mas um beijinho para todos. E para a Dona Tina de Ceia, que é essa senhora também, coitadinha, que ninguém me fala o nome dela, um beijinho grande também para ela e tudo bom para ela.
0: Muito bem.
1: Está bem?
0: Beijinhos.
1: Beijinhos
0: bom fim
1: para
0: de
1: vocês
0: semana.
1: Todos, bom fim de semana. e bom almoço e boa viagem até ao Porto, tudo correr bem, beijinho à mãe e aos irmãos todos. Tá
0: muito
1: bem?
0: Obrigado, um beijinho grande, está bem? Bom fim de semana, Fátima.
1: Semana, tudo bom para
0: obrigado,
1: você.
0: Igualmente.
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0: Vamos lá continuar com a sua participação. Agora o Marco Paulo.
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0: vamos lá ver quem está do outro lado agora. Olá, bom dia.
1: Bom dia, Martinho.
0: Bom dia, Rosalina.
1: Tudo bem?
0: Tudo bem? E por aí, como é que vai a sua vida?
1: Andei a regar, ainda volto para lá, vou comer umas sandes, que desde as 6 da manhã já está a ser.
0: Convém até para não cair para o lado.
1: É, senão está a comer isso no seguro de pé e eu fico caída no meio da mulherada.
0: Pois é, não dá jeito nenhum. Muito bem. Vamos lá escolher então uma música.
1: Eu tinha pensado em Agatha e pedir a Rosário, como é que é a ideia de Soldados da Paz, não sei.
0: Agatha, deixa-me ver, Soldados da Paz, é isso?
1: Sim, eu
0: pedi
1: ir
0: a rezar. Ok, muito bem. Sim, senhor. E quer dedicar a quem, então?
1: Olha, como é fim de semana, vai para toda a gente que nos está a ouvir, que tenham todos um bom fim de semana, começando lá para a tua mãezinha, para a tua família toda, vai para ti. Para a Dona Albertina, a Dona Valrinda, a Dona Paula, a Dona Luísa, a Dona Aldina Rosa, o Sr. Armando de Abeiro, os Srs. Fernandes todos, do Pombal, do Carvalhais, marido da Dona Tereza, que é para nos deixar para trás, que às vezes esqueço-me deles. Mais para a Dona Irene da Aguirre, para a Chatinha Di, para a Dona Favisbela, para a Dona Terezinha, para a Dona Gracinda, para o Manuel lá para Paris, para o Sr. Paulo Correia e para o Sr. Amadeu Gouveia para a Suíça, para o Sr. Silveira Embraceco, para o Sr. Joaquim Almeida de Santiaguinho, e para a Dona Fátima, para a Dona Clotilde, para a Dona Rosa em Castrodeiro, que esta senhora nunca se esquece de mim também, e para toda a gente que está a ouvir. Ah, tem o Sr. João Melo, que também fala em mim, que é do lado de Viseu. E para todos, senão, estamos aqui até à hora do almoço.
0: Pois é.
1: E para o Marquinho, bom trabalho, bom almoço. E depois bom regresso até ao Porto. E até para a semana, se Deus quiser. Tudo
0: muito obrigado.
1: Muito obrigadinho.
0: Um beijinho grande e um bom fim de semana. Muito obrigado, um bom dia, obrigado. 232-400-504, 232-400-504, outra chamada, olá, bom dia.
2: Bom dia.
0: Bom dia, Fernanda Borges.
2: Pois, perdi a minha vez.
0: Ai, foi, perdeu então, o que é que se passa?
2: Foi.
0: Caiu, foi?
2: Foi.
0: Oh, meu Deus, às vezes acontece. De resto, está tudo bem?
2: Está tudo bem.
0: Não se magoou, pois não?
2: Não.
0: Menos mal. Vamos lá dedicar então a música da Agatha. Para quem vai?
2: É para o meu marido, para os meus filhos, para as minhas mães, para as minhas netinhas, para a minha amiga Lourdes e o Sr. Adrião, para a Dona Helena da Agueira, para o Sr. Amadeu da Gouveia e família, para o Paulo Correia e família, para a Paula Lopes de Tomba de Bela, para a Conceição Rodrigues e para a Dona Rosalina.
0: E sim,
2: para
0: senhor.
2: Todos os ouvintes, e para o Marquinho, e para toda a família, e para todos que trabalham na rádio, e um bom fim de semana.
0: Muito bem, muito obrigado. Um beijinho grande, está bem? Um bom fim de semana. Obrigadíssimo.
2: Boa viagem.
0: Boa viagem. Ah, é boa viagem. Para... Pois, para mim é boa viagem.
2: Para o Porto.
0: Pois é, para o Porto. Tem razão. Um beijinho.
2: Beijinho.
0: Tchau. Muito obrigado. Durante a tarde eu vou cá estar, só vou para o Porto depois das 4, porque estou cá nas tardes da rádio.
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0: Eu estou também cá nas tardes de Alafões, das 2 às 4. Olá, bom dia.
5: Bom dia.
0: Bom dia, bom dia. Estou a falar com o Amadeu, certo?
5: Sim, Amadeu da Gouveia da Suíça.
0: Como é que está, Amadeu? Tudo bem? Tudo a rolar?
5: Estou bem, graças a Deus. É um rico dia de sol.
0: Maravilha.
5: Estou na pousa, tem que ser. Assim,
0: tem que ser. Ora
5: é
0: bem.
5: Assim, e você, como é que vai?
0: Está tudo bem, muito obrigado. Com muito calor, mas está tudo bem.
5: Ah, mas faz cá bem, é a altura dela.
0: Eu gosto. Olha, hoje estou a trabalhar de calção. Diga.
5: Nós nunca estamos contentes também.
0: Não, eu não me importo nada. Estou com muito calor, mas não me importo, porque estou a usar calção, t-shirt, só não estou de chinelo de dedo para não parecer mal.
5: Ora, está melhor, está bem.
0: Senão também estava de certeza absoluta.
5: E sabe que você, se for o inverno, pesa mais, não
0: é? É verdade. É, sem dúvida. Tem toda a razão.
5: Tem que pôr mais roupa.
0: Eu não gosto nada, mas pronto.
5: Depois fica mais pesado.
0: É verdade, tem razão. Fica mais pesado e depois penso que sou é gordo. Nós também comemos mais nessa altura, acho eu. Não é?
5: É bom para se dizer às mulheres, que as mulheres olham para mim e dizem, mas porquê? Porque engordo, não é? Porque fica a pesar mais que para roupa.
0: É, também acho. Amiga Amadeu, vamos dedicar esta música. Pronto. Vamos lá dedicar esta música para quem vai, então?
5: Olha, para a minha família toda, para a minha mulher, para os meus filhos, para os meus netos, para a minha nora, para os meus cunhados, para a minha irmã, para os meus amigos, a Vitorino, a mulher, a Fernanda Marques e o seu marido e os seus filhos, a Fernando e a Fonseca, a Amadeu Coelho do Carvalho do Sol, Paulo de Zurique.

0: que Teresa Loureiro dos Cajinhos, a Fátima Andrade, Gracinda de Paris, Helena Pereira da Guieira, Fernanda Borges, que agora ainda falou em mim, Fernanda Borges e a sua família também, o seu marido e tudo, António Borges, Rosalina dos Santos Cruz da Trapa, Frisbela da Budiosa, Reta da Budiosa, toda, Helena Pereira da Agueira, Pelina da Ranção, Feia, João Melo, também já falou em mim, Viseu, Lourdes Pereira de Cargal do Sal, e o resto de toda a gente, dos colaboradores da Rádio Rafões, e para vocês também, trabalhadores, e todos os ouvintes, e para você um grande abraço e tudo, um bom dia de trabalho, um bom fim de semana, tudo. Todo mundo, tudo bom, e aproveita aí o solzinho que ele faz cá bem.
1: Então não é. Faz muita falta.
0: E tudo bom, saúde para toda a gente.
1: Muito obrigado. Olha, um bom fim de semana.
0: Grande abraço.
1: Grande abraço e para casa. Obrigado pela participação. Vamos então à

0: E vamos lá para outra chamada em direto, depois da música da Ágata. Olá, bom dia.
1: Bom dia, amigo Mário Oliveira, daqui Baixo Pretenso.
0: Então, como é que está o nosso amigo Sérgio hoje? Está tudo bem?
1: Sempre bem, sempre bem disposto, como manda a lei.
0: Ora, nem mais. Olha, ó Serginho, está aí com muito barulho hoje, hein?
1: Hoje está com mais... Hoje estou a aprender, é normal. Pois. Não estou habituado a isso.
0: Pois, hoje estou a ouvi-lo assim um bocadinho mal. Vamos então escolher uma música, o que é que quer ouvir?
1: Então hoje vamos ouvir um temazinho...
0: Então Sérgio, vamos lá.
1: Vamos ouvir um temazinho de Quim Barreiros.
0: Do Quim Barreiros, muito bem. E quer dedicar a quem a música do Quim Barreiros?
1: Então vai para todos os nossos ouvintes e participantes, vai aqui para o meu colega que hoje está ao volante, e vai para mim, que vou de férias, que lembro isso. Vai para o meu amigo Bruno Maneta, da Rota Trancoso, vai para a Rota da Guarda para o Joaquim Rabasso, vai para o Viseu para o Ricardo Antunes, vai para o Tojó, vai para todos os nossos colaboradores e amigos e tudo mais, e siga.
0: Serginho, vá de férias com muito cuidado, aproveite muito, descanse muito e, se puder, leve-nos consigo. Faz muito bem.
1: Vou fazer o possível para isso.
0: Exatamente. Um grande abraço, está bem, meu amigo?
1: Igualmente.
0: Grande abraço,
1: bem,
0: muito obrigado. Tchau, tchau. Bom, ligue para cá, peça também a sua música preferida, 232-400-504. Bom dia.
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0: Olá, bom dia.
3: Bom dia.
0: Bom dia, Fernandinho Guiá, como é que estamos?
3: Sempre em cima dela.
0: Tem de ser, não é? E ainda está em Arouca? Ah,
3: claro que sim.
0: Anda sozinho em Arouca?
3: Não, anda mais chiquinho.
0: Ah, senão estava a ver que ficava perdido nos passadiços, homem.
3: Não, fica...
0: Já estava a ficar preocupado consigo, é?
3: Estava como que diz o outro.
0: Então?
3: Burro velho não aprende língua.
0: Também tem razão, tem razão. Amigo, estamos em contra-relógio, vamos ouvir o Quim Barreiros, quer dedicar a quem?
3: Para a dona Rosalina, para a dona Tazinha, para a dona Ana, para a dona Luísa, para a dona Fátima, para a Alice Negrelos, para a dona Felizbela, para os meus colegas, para o Chiquinho, e para o Paulo Passo Rista, para o Amadeu, para o João Padideu, e para toda a malta com um bom fim de semana, e para o Zé Coutinho.
0: Sim, senhor. Muito obrigado, Fernandinho Iá. Um grande abraço. Bom fim de semana.
3: Igualmente, obrigado.
0: Um abraço, muito obrigado. Tchau, tchau. Bom, vamos ouvir então o nosso grande Quim Barreiros, aqui o pedido musical do nosso amigo Serginho, o Sérgio Lamego.

0: Então, sou o Kim Barreiros. Muito bom dia com a Alafões FM, são 11h46. 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
1: Mais uma vez, bom dia, Marco Oliveira. Excelente dia também para os ouvintes aqui na Rádio Lafões. Aliás, deixa-me falar para quem nos escuta. 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
0: O Ricardo Couto da Premium Seal. Entretanto, esta hora com a Maria Piedosa.
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0: A Maria Piedosa está de regresso outra vez aqui connosco nesta quarta hora na próxima semana. Eu estou de saída, volto a estar consigo a partir das duas nas tardes de Lafões. Daqui a pouco tenho o Alexandre na sua companhia para continuar a pedir a sua música. Até já às duas da tarde. Vou almoçar. Até já.

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2: É meio-dia.
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11: Então viva, muito boa tarde, sejam bem-vindos para a quinta e última hora das manhãs da rádio. Esta super maratona de 5 horas que o liga das 8 da manhã até bem perto da 1 da tarde. 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Coloque um gosto para ficar a seguir diariamente, a par e passo, toda a informação da sua região, do país e do mundo. Entretanto, se ainda não participou com o Marco Oliveira entre as 10 e o meio-dia, então ainda vai a tempo. Pode participar comigo até bem perto das 13 horas, através do 232-400-504. 232-400-504, linha disponível a partir de agora. 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
11: Ora, nem mais. 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
1: No Distrito de Viseu e não só. E muito graças a si, muito obrigado a si por nos fazer líderes da audiência. Vamos até Mouquinho, à Albergaria à Velha. Primeira participação desta hora, Dona Aldina Rosa, muito bom dia.
2: Olá, senhor.
1: Pode-me chamar Alexandre, que eu não me chateio.
2: Mas é senhora.
1: Está bem disposta, Dona Aldina?
2: Não.
1: Não está hoje? Eu vi logo que não, hoje não entrou com aquele olá.
2: Não comeu almoço.
1: Ah, pronto, então é fome.
2: Só foi o um pequeno almoço, pronto. Mas também estou contente.
1: É, pronto, mas então é fome, não é?
2: Não tenho fome.
1: Não, pronto, então está bem. Então vamos lá abrir aqui com o Starlight, com esta viagem aos Açores. Vamos lá dedicar.
2: Olhe, para si, com tudo bom, passa um bom fim de semana com muita saúde. Parar-vos ali na Santa Cruz da Trapa, para a Rosa, para a Feliz Bela, para a Ana Maria, para a Teresa dos Reis, para o Sr. Joaquim de Oliveira, portanto, de Oliveira de Frades. Olhe, para todas as pessoas que estejam a ouvir, para todos os grandes bombeiros e todas as pessoas que estejam... Prontos,
1: na nossa companhia, não é?
2: Sim, e estão a aniversário também, tenho um dia feliz. Para aquelas pessoas que, pronto, vão amanhã a Fátima, e eu vou amanhã querer ir a Fátima.
1: Ah, vai a Fátima amanhã?
2: É numa excursão da freguesia.
1: E faz muito bem, é assim mesmo, vai passear, não é? Vai desanuviar, não é, Dona Aldina?
2: É verdade.
1: É isso mesmo. Então, olha, uma boa viagem até Fátima amanhã, e um bom apetite para daqui a bocadinho, está bem?
2: Certo, obrigada. Agora quero ouvi-lo.
1: Pois claro, eu venho ouvir. Ora nem mais. Gostinho de ouvi-la. Até amanhã, se Deus quiser. Até domingo, aliás.
2: Não, agora até domingo.
1: É até domingo, exatamente. Gostinho de ouvi-la. Obrigado.
2: Obrigada.
1: Até domingo, até domingo. Dona Aldina Rosa de Mouquim, Albergaria à Velha. 232-400-504. 232-400-504. Quem temos do outro lado da linha? Bom dia.
3: Bom dia.
1: Bom dia, Dona Helena.
3: Bom dia, Sr. Alexandre. Como é que o Sr. Alexandre vai?
1: Eu olho, umas vezes vou de carro, outras vezes vou a pé.
3: Olha, é como o Armando, uma vez vai caminhando...
1: E outras vezes vai andando, pois claro. E então, já almoçou?
3: Já comi.
1: Pronto, então já vou atrasado para lhe desejar um bom apetite, não é?
3: Olha, mas eu estava à espera, mas era da sua receita.
1: Da minha receita? De quê?
3: Sim.
1: De quê?
3: É receita do Amieiro.
1: É do Amieiro? Já vou dá-la daqui a bocadinho. Já sim, senhor.
3: Olha, essa receita que era boa.
1: É?
3: Olha, não é que se não coma, mas ao menos vamos falar, olha.
1: Pronto, mas também está aí pertinho. Mas também está pertinho de Tondela, é só dar lá um saltinho e comprar a sua refeição. Pois claro. Então já depois desta música já lhe vou fazer à vontade, já lhe vou deixar com água na boca, está bem?
3: Está bem, senhor Alexandre, está bem.
1: Muito bem, vamos lá então dedicar esta música do Starlight, Viagem aos Açores.
3: Olha, então olha, é para o senhor Alexandre, é para a sua família toda, é para o senhor Paulo Oliveira, é para o senhor Helder, é para o Marquinho, é para a mãezinha dele e para a irmã. É para a dona Rosalina, para a dona Albertina, para a dona Feliz Bela, com um beijinho grande para todas e com muita saúde. Para a Terezinha dos Queijos, para o Sr. Paulo Correia, para o Amadeu da Suíça e também para a dona Alvina Rosa, que eu ouvi agora, que ela também era da emissora das Beiras. E também para a dona Luizinha de Santa Combadão, para o senhor Fernando do Pombal, e também para o meu Luciano, para a minha irmã, para o meu sobrinho, e também para a Fernanda Borges dos Fiéis da Telha, e para a Lourdes do Carregal do Sol, e para o senhor Adrião, e para os filhos que estão na França, e para os netinhos, e para todas as suas amigas, e para aqueles que falam tudo para a emissora, para a Rádio Lafões, e todos que para aí colaboram, e para todos os locutores.
1: Muito
3: um
1: bem.
3: Beijinho para eles todos.
1: Sim, senhor. Está entregue. Bom fim de semana.
3: Um beijinho para o senhor Alexandre.
1: Muito obrigado. Até domingo, se Deus quiser. Gostinho de ouvi-la.
3: Até domingo.
1: Até domingo, gostinho de ouvi-la.
3: Domingo é São Pedro, não é?
1: Domingo é São Pedro?
3: É.
1: Ai, como você anda. Jesus! Esse calendário trocou-lhe as voltas, deu-lhe as voltas ao cérebro. Então, ainda nem São João chegou, quando mais São Pedro, mulher.
3: Ainda não chegou São João?
1: Oh, meu Deus do céu! Você já almoçou, mas está com fome.
3: Olha como isto anda.
1: É verdade, é verdade. Anda. Isto está-lhe aí a dar a volta. Dona Helena.
3: Tchau, tchau. É São João.
1: É verdade, São João é só dia 24, 23 para 24.
3: Já se começa a festejar no domingo.
1: Já cheira a sardinha assada. Já marchava, como diz o outro. Tchau, tchau. Até domingo, se Deus quiser.
3: Até domingo.
1: Dona Helena Pereira de Agueira, 232-400-504. Meu Deus do céu, como esta mulher anda com o calendário.

0: Ora, e porque agora vai avançando, passam 25 minutos e meio do meio-dia, estamos com 25 graus nos termómetros na região de Lafões, já estamos bem dentro da hora do almoço. 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
0: Ora, e não vamos a Tondela, mas vamos lá bem pertinho, Carregal do Sal. Vamos visitar a Dona Maria de Lourdes Pereira. Bom dia.
2: Bom dia.
0: Como está?
2: Bem, muito obrigado. E agora já estou melhor, já almoçou.
0: Já almoçou, pois. E o Sr. Adrião está a terminar.
2: Não, ele também já almoçou.
0: Ah, também já terminou hoje. Foi só para chatear, para me contrariar, não é?
2: Foi hoje batatinhas e sardinha assada.
0: Bem bom. Cheira a São João.
2: Pimentos para ele, para mim, e também fiz uma saladinha de tomate e pepino.
0: Uhum.
2: Então, tomate, aqui ainda não tenho tomate, comprei, mas os pepinos e...
0: Já tem tudo.
2: Já.
0: Ora, nem mais. Já é uma poupança muito grande, não é?
2: Pois é.
0: Pois
2: é,
0: claro. E já almoçou aí com cheirinho a São João.
2: Sim, sim. Pois, e a Dona Maria Helena estava já a dizer que era o São Pedro.
0: Pois já, ela já tinha passado ela São João e tudo. A mulher quase que dizia que já estávamos no Natal, mas pronto. Dona Maria de Lourdes, Carla Maria foi a seleção que fez aqui. Mexe, mexe, meu amor, vamos dedicar.
2: Pode ser. Olha, é para dedicar ao meu marido, aos meus filhos, às minhas noras, aos meus netinhos em França, que daqui a um mesito e pouco já cá devem estar, e pelo menos alguns, não sei.
0: Já vai matar saudades.
2: Pois, é verdade. Já desde a Páscoa, que não os vejo, que fomos lá, estivemos lá todos juntos, não é? Mas agora, já saudades já são muitas.
0: Pronto, exatamente.
2: Embora uma pessoa às vezes faz videochamada... Que eu...
0: Mas não é a mesma coisa, pois não?
2: Mas não é a mesma coisa.
0: Pois não, não pode dar aquele beijinho, só pode mandar beijinho por telefone, mas não pode dar beijinho, não é?
2: Ó, senhora Alexandre, mas os maiores já nem gostam muito de beijos. Eles gostam de beijos, mas é da rapariga.
0: Pois é. Olha,

0: mas à noite não iam para a cama. Quando eram pequenitos, iam sempre dar um beijo ao pai e à mãe.
1: Pois, e agora como é que cumprimentam o pai?
0: Agora, olha, também beijam o pai e abraçam no...
1: Ah, então mantém-se a tradição, não é?
0: Os também abraçam o avô e tudo e beijam também.
1: Pois claro, é assim mesmo.
0: E a mãe, mas olha, já não são muito beijoqueiros.
1: Pois, já não são muito dessas coisas, não é?
0: E eu tinha um senhor Alexandre que chama-se Rafael, que tem 18 anos. Olha, era tão beijoqueiro, quando era pequenito só andava bem a nos abraçar e a beijar.
1: Pois, agora perdeu essa tradição, não é?
0: Agora já não é tanto.
1: Pois, agora quer beijar outra coisa, não é? Começa a olhar para a sombra.
0: Pois é. Não é? Às vezes diz, oh, Rafaela, então a tua namorada, tens uma namorada. Tens que nos apresentar, dizia, mas qual é?
1: Pois tem várias, era isso que eu ia dizer. É assim mesmo, goza a vida. Muito bem, Dona Maria de Lourdes, muito obrigado por ter vindo.
0: Também é para dedicar à Leninha, que ela também pediu para mim,
1: uhum.
0: E assim, para ela e para o marido e para toda a família, para a Fernanda Borges dos Fiais da Telha, para a Ana Paula Lupo de Tondela, e para todas as amizades, para todos que falam em mim. Olha, e para o Sr. Alexandre também, um bom fim de semana, até domingo, se Deus quiser. E para a sua família, e para o Marquinho também, e para a família, e para a mãezinha dele.
1: Sim, senhor. Muito bem.
0: Olha, para toda a equipa da rádio e para todo o auditório.
1: Uma boa sexta-feira. Até domingo, se Deus quiser. Gosto de ouvi-la. Um abraço ao Sr. Adrião.
0: Obrigado.
1: Muito obrigado. Gosto de ouvi-la. Obrigado. Dona Maria de Lourdes Pereira, de Carregal do Sal, 232-400-504, novamente livre para poder participar e fazer a sua dedicatória, agora que passam quase 32 minutos depois do meio-dia. Vamos embora, toca a participar, se ainda não o fez. Bom dia.
2: Bom dia, Sr. Alexandre.
1: Muito bom dia, Dona Tina. Como está, bom, Dona Irmestina Almeida, da Cavadosa, na Guarda?
2: Mais ou menos.
1: Não, pode, não gosta da Cavadosa, vou dizer só o Guarda.
2: Não.
1: Só guarda.
2: Teve agora a ouvir a conversa da senhora, falar dos filhos, mas olha que os sobrinhos também é a mesma coisa, mesmo pequenitos, uma pessoa chega lá a casa, olha, dá um beijo à tia. Não.
1: Não, não dou nada. Não. É um aperto nada. De mão, toma lá.
2: Nada.
1: É, não é?
2: É a miúda, são dois netos da minha irmã. A garota ainda dá beijo. Agora ela.
1: Os hábitos começam a perder-se, não é, Dona Tina?
2: É.
1: É isso mesmo.
2: Mas a filha só tem 6 anos.
1: Pois.
2: A filha só tem 6 anos, mas de qualquer das maneiras, ainda foi ontem, diz eu, dá cá beijinho à tia. Não,
1: não quero beijos.
2: Não.
1: Mas quando crescer vai querer, não é?
2: É, mas a avó é igual. A avó é igual à avó também.
1: Sim, senhora. Muito bem. Que... Vamos então dedicar aqui esta musiquinha da Carla Maria.
2: Aí é uma música que eu não ouvia a música.
1: É, escolheu a dona Maria de Lourdes, o Carregal de Sal, escolheu aqui a Carla Maria, mexe meu amor.
2: Pois não faz mal, está tudo bem. Pronto, é para todos os ouvintes que ouvem a rádio depois. Para vocês todos aí na rádio, para mim e para o companheiro.
1: Exatamente. Um abraço ao seu Lionel também. Muito gosto de ouvi-la. Até domingo, se Deus quiser. Foi um prazer tê-la por cá.
2: Obrigada.
1: Até domingo. Até logo, boa sexta-feira. Obrigado.
2: Um dia meio de férias, não é?
1: Exatamente. É quase. É isso. Não é tanto, mas é quase. Vá até domingo, então. Obrigado, gosto de ouvi-la. Obrigado. Dona Irmestina Almeida, da Cavadosa, na Guarda.

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2: Manhãs da Rádio até bem perto da uma da tarde. Vamos até Santiaguinho, em São Vicente de Lafões, Oliveira de Frades. Joaquim Almeida, bom dia.
3: Bom dia, Sr. Alexandre Freitas. Ouvido para a Rádio Lavoia.
2: Como é que está o meu amigo?
3: E Rádio Imagens.
2: Pois claro. Como é que está o meu amigo?
3: Olha, estou, ainda estou a cobrir, estou para sair para ir almoçar.
2: E faz muito bem. Vai almoçar fora hoje, não é?
3: Não, não.
2: Ai, não. Ai, eu pensei que ia almoçar fora, pensei que ia para a varanda. Mas vai almoçar por casa, não é?
3: A gente vai comendo alguma coisinha em casa que fica mais barato.
2: Fica mais barato. Às vezes, depende.
3: E a gente sabe o que come.
2: Ah, isso também é verdade. Isso também é verdade. Comidinha caseirinha, olhe só no Amieiro. É que nós sabemos que é comidinha caseirinha como a nossa casa.
3: Eu sei, é no Amieiro, é ao pé do campo do
2: Tondela.
3: João, o quê?
2: No estádio João Cardoso. Cardoso. Isso mesmo.
3: É João Cardoso.
2: Isso mesmo. Tenho que lá dizer ao chefe Manuel Figueira, eu vim aqui porque foi o Alexandre que me mandou.
3: Exatamente.
2: Eu vim aqui comer. Pimba, já está. Bom, amigo Joaquim, temos aqui Tony de Matos. Só nós dois é que sabemos. Vamos lá dedicar.
3: Olha, vou dedicar, em primeiro lugar, para toda a família, vai para o Sr. Alexandre Freitas e toda a sua família, e para todos que fazem parte dessa grande rádio, e para a Rádio Lafões e a Rádio Imagem, e agora para o Sr. Eduardo Monteiro Pereira Gouveia, e condições das suas melhores, e o Horácio. Vai para o Sr. Joaquim do Rio Torto, e vai para a dona Ana Maria de Touro, Vila Nova de Paiva, para a sua prima também, para a dona Rosina Alina Serra, para a dona Alice Integral, São Pedro do Sul, para a dona Irene e Foz dos Algoz, para o senhor o Zé Coelho em Guimarães, São Pedro de França, para o senhor Manuel Filipe com a Almargem, para o senhor José Augusto Marta de Calme, vai para a dona Rosalina de Santa Cruz da Trapa, para a dona Aldina Rosa em Monquim, para a dona Lourdes em Paredes de Gravo, Oliveira Cidade, para todos os imigrantes, para todos os ouvintes e participantes, para todos os bandidos da Atriz Melhores, sou dia da boa e um forte abraço e um bom fim de semana para todos que estão a ouvir.
2: Um bom fim de semana para si, meu amigo, também, um bom apetite, até domingo, se Deus quiser, gosto em ouvi-lo.
3: Obrigado.
2: Um forte abraço. Um forte abraço.
3: Um forte abraço para si também.
2: Muito obrigado.
3: Dia,
2: obrigado igualmente. Joaquim Almeida de Santiaguinho, São Vicente de Lafões. 232-400-504. Bom dia. Olá, bom dia.
4: Olá, bom dia.
2: Ah, foi, era chamada a vinha a caminho ainda de Paris até
4: estava
2: aqui.
4: Estava a caminho, pois era.
2: Estava.
4: A linha está muito seca. Sabe?
2: É, pois é, tem que se olhar. Na última curva quase que não chegava, não era, dona Gracinda?
4: Pois era isso mesmo.
2: Pois claro.
4: Que não ia chegando, ó.
2: Eu vou deixar a manger.
4: Oh, que tempos, ó.
2: É, já comeu há muito tempo.
4: Já,
2: então já comi outra vez, não é?
4: Já são 2 horas.
2: Já comi outra vez, não é?
4: Pois, já íamos comer a merenda.
2: Pronto, eu tenho que dizer ao chefe Manuel Figueira para começar a fazer entregas ao domicílio em Paris também.
4: Também.
2: É verdade.
4: Então,
2: é isso mesmo.
4: Era bom, não é?
2: Ah,
4: não existe muito aqui, aí não existe ainda muito.
2: Ah, ué, ah. Uhum. Tony de Matos. Só nós dois é que sabemos. Só nós dois é que sabemos. Então vamos lá.
4: Pois só.
2: Pois claro. Então vamos lá dedicar.
4: Então não é, vamos lá saber aquilo
2: Alonzi.
4: Da França fora. Diga.
2: Vamos lá, vamos lá.
4: O que quer saber? O que quer saber?
2: Eu quero que dedique a música. Alonzi.
4: Vai para toda a gente, é para não estar a demorar muito tempo.
2: Ah, como diz o outro, você te revite.
4: Revite, vai para todo mundo que está a ouvir a Rádio Lafões, que estão fora de Portugal. Como o senhor Paulo Correia, o senhor Amadeu, não sei quem é mais, pronto, há muita gente, a dona Hortense também, olha, e para estes que estão todos aí em Portugal, são tantos e muitos, olha, mando um beijinho muito grande, um bom fim de semana, e tudo de bom. Olha, aqui não tenho muito calor como aqui, porque aqui está um calor desgraçado.
2: Aqui já estão 25.
4: Aí estão 25.
2: Já estão 25.
4: Aqui já devem estar nos 30.
2: É, e vai para os 31. Para a semana vai quase chegar aos 40.
4: É, né? Aqui já vai para os 30 e pico já, esta hora.
2: Muito bem.
4: Até transpira.
2: Sim, senhora. Muito bem.
4: Olha, então, a dona Lourdes estava a dizer que os filhos que não querem beijar os pais. Mas olha que eu tenho os meus filhos com 43 anos e com 36 anos. E dão um beijo ao pai e um beijo à mãe.
2: E faça muito bem. E faça muito bem. É assim mesmo.
4: É, dá um beijo ao pai e um beijinho à mãe quando nos vimos.
2: Não há nada. E é assim que tem que ser, não é? Pai é pai e mãe é mãe.
4: E os netinhos também foram habituados.
2: Exatamente. Era aquilo que eu dizia, os hábitos têm de manter-se.
4: Não, mas aí em Portugal os filhos em princípio dão um aperto de mão, não é?
2: Uhum.
4: Mas os meus estão habituados a dar um beijinho.
2: Pois claro, e fazem muito bem.
4: Um de pedalado.
2: Pois, dois beijinhos. Toma lá um na esquerda e toma lá outro na direita e passa para cá uma nota de 50 euros.
4: É. Ah, isso é o netito.
2: Ah, pois, ai não.
4: O netito é que quer muitos beijos na cabeça.
2: Pois, se cada beijo for uma nota de 5 euros, ele fica rico no instante.
4: Fica rico no instante, mesmo. Mas eu lá tenho.
2: Sim, senhora.
4: Agora não precisa de mais nenhuma.
2: Ora, não é mais. Dona Gracinda, muito obrigado por ter vindo. Até domingo, se Deus quiser.
4: Até domingo,
2: até
4: se
2: domingo.
4: Deus quiser, Sr. Alexandre. E um bom sábado e um bom resto de sexta-feira para toda a gente.
2: Muito obrigado. Gostinho de ouvi-la. Até domingo. Obrigado.
4: Obrigada, eu também.
2: Obrigado. Obrigado. Dona Gracinda Santos, de Paris, a participar também. Faça o mesmo, se ainda não o fez, com Marco Oliveira. 232-400-50. Bom dia.
0: Bom dia, senhor doutor.
2: Como está a ser a engenheira dona Ana Maria de Touro, Vila Nova de Paiva?
0: Ai, se eu fosse...
2: Já foi promovida, eu sou assim.
0: Não, mas é que cantava a cana verde.
2: Ah, pronto. Está bem, sim, senhora. Então, olha, não cante que é para não partir vidros, está bem?
0: Está bem.
2: Pronto, vamos só fazer a dedicatória aqui do Tony de Matos. Só nós dois é que sabemos.
0: Olha, vai para ti, vai para a dona Alina Rosa, de Mouquinho, João Machado e a prima Feliz Bela Viseu. Três, os queijos Vivasco e para a esposa, Eduardo Mota e a dona Irene Alforno de Algodres, dona Rosalina, Santa Cruz da Trapa, Alista Negrelos, senhor Joaquim de Ritor, senhor Joaquim Santiaguinho, e o senhor José Coelho de São Pedro de França, a Vera Lúcia, e uma senhora que é da zona de São Pedro, que ainda não apanhei bem o nome da terra. E para a minha prima Irene e para toda a gente. Até segunda-feira, se Deus quiser.
2: Até segunda ou até domingo. Uma boa sexta-feira, bom sábado também.
0: Até domingo, até domingo.
2: Pois claro. Vamos embora. Pronto. Tchau, tchau.
0: Tchau,
2: tchau. Até domingo.
0: Tchau, até domingo.
2: Ana Maria de Touro, Vila Nova de Paiva, 232-400-504.

0: Pedra.
1: Tony de Matos, só nós dois é que sabemos. Vamos até à Lustosa, Dona Maria de Lourdes Martins. Estamos na reta final das nossas manhãs da rádio. Bom dia.
2: Bom dia, Alexandre.
1: Bom dia. Está com uma voz assim um bocadito rufanha dessa constipação, não é?
2: É.
1: Pronto. Então agora há que curar, não é?
2: Tem que ser, que remédio.
1: E sobretudo ter um bom almoço agora.
2: Ai, pois, vou almoçar agora.
1: Tem que ser. Muito bem, vamos então dedicar a música que vai fechar o programa. Marco Paulo, Nossa Senhora.
2: Sim. Vai para o meu marido, para as minhas filhotas, para o meu genro, para as minhas netinhas, vai para todo o vasto auditório sem exceção, principalmente para as pessoas que falam em mim, vai para a Glória, para a Micas, para a Fátima, para todos que trabalham no Piaget, vai para o Marco, para a Mãezinha, para a Mana, com um ótimo fim de semana, vai para si, Alexandre, para toda a sua família, com um ótimo fim de semana, e vai para essa grande equipa da Rádio Lafões, para os meus patrões, para as minhas colegas de trabalho, e um bom fim de semana para todos.
1: Até domingo, se Deus quiser, boa sexta-feira, bom
2: até
1: sábado.
2: Domingo.
1: Foi um prazer tê-la por cá.
2: Alexandre, obrigado.
1: Obrigado. Dona Maria de Lourdes Martins, da Lustosa.
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1: E ficamos por aqui. As manhãs da rádio volta na segunda-feira, a partir das 8 da manhã. Já a seguir, a partir das 2, está aí o Marco Oliveira com as tardes da Lafões e depois o flashback a partir das 4 da tarde. Da minha parte, até domingo, se Deus quiser, às 11 da manhã, marco encontro consigo. Bom fim de semana, forte abraço. Seja feliz, faça alguém feliz.

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1: 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São 13 horas.
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2: 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São 14 horas.
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10: Buenas tardes, cá estamos nós, cá estamos mesmo a caminho do fim de semana, ao som da Lafões FM, comigo Marco Oliveira. A partir de agora já escolhi as primeiras músicas, quase que chegava atrasado, pois é sexta-feira, nós baldamos-nos um bocadito durante a tarde. É ou não é? Não devíamos, mas por vezes até nos baldamos. Sexta-feira de tarde já é na descontra, na descontra. Bem, agradeço o convite, vamos começar Los Romeros, música que foi lançada há um ano. É assim que vamos começar esta tarde e agradeço pela sua companhia. O convite está feito a toda a gente. A cada tarde estou cá eu das 2 às 4. Come on,

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0: Descendentes Carolina, música nova na Lafões FM. Boa tarde, esta é a sua rádio a caminho de mais um jogo de Portugal na próxima semana. Pois é, jogamos na próxima terça-feira de novo às 6 da tarde. É mais um jogo daqueles de ficar com os nervos em franja, hein? Impróprio para cardíacos. A seguir, Belé, música para ouvir na sua rádio. E lá mais à frente também Skin, Reggaebon Man para esta tarde na Lafões.
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0: Skin de Reggabon Man na Lafões FM, uma rádio cheia de história. Entretanto, depois das 3 da tarde, vou-lhe falar de algo que foi criado em Inglaterra por um grupo de jovens, mas digo-lhe já, se isto pega moda, é assim. Primeiro, acho que sim, acho que isto é uma excelente ideia, já lhe vou dizer o que é e vamos falar na próxima hora, mas isto serve para alertar e pode trazer consequências depois numa relação sexual. Estou a falar de preservativos que mudam de cor quando detectam uma doença. São 4 cores, ou que parece-me que são 4. E vou-lhe falar sobre isso então depois das 3. É muito interessante este projeto, esta invenção de uns estudantes britânicos e que foram vencedores de uma categoria especial em saúde. Fique para ouvir na próxima hora, ok? Para já, o convite é para ficar para ouvir Tove Lo. Música nova já a seguir, depois o Mr. Kizomba.
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1: 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São 15 horas.
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4: 3 e 4, boa tarde com Alafões e Fiamma. E aqui vamos, oi, só tirar aqui isto, ok? Aqui um detalhezito, tinha aqui uma música que não sei como é que apareceu, foi no meu Insta. Mas ok, já estamos então de volta. Muito boa tarde, segunda hora, tarde de sexta-feira, caminho do fim de semana. Bem-vindo.
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8: A música na Lafões FM é a música que lhe dou nesta tarde a seguir. Vou-lhe dar macaco. E se há coisa que eu gosto de fazer é imitar os macaquitos. Não vou fazer agora, porque senão fazia figura não de macaco, mas de urso. Bem, vamos falar de coisas sérias, porque isto é uma invenção de estudantes britânicos que foram vencedores numa categoria de saúde e que inventaram preservativos que mudam de cor quando detectam uma doença. O que é que isto pode acontecer se isto sai para o público em geral, que eu espero bem que sim, que esta ideia vá avante, o que é que isto pode acontecer? Pode ser que na hora H não consigam até ter sexo, porque imagino que o preservativo realmente muda de cor, não é? A outra pessoa já fica de pé atrás. Mas isto de facto pode ajudar, basicamente, e que é muito importante, a detecção de doenças sexualmente transmissíveis, prejudiciais, e de forma mais segura saber com aquilo que pode contar. Então é assim: amarelo, cor amarela para herpes, azul para sífilis, que está a aumentar bastante na Europa. Atenção a isto, muito cuidado, a malta, principalmente a malta mais nova, não só para os mais novos, mas convém deixar ficar um alerta especial para os mais novos. Os mais velhos também andam-se a baldar em relação a isto, dizem que não gostam de preservativo, da borrachinha e tal, mas tem de ser, está bem? Roxo para o HPV, que pode até causar cancro, vários tipos de cancro, e verde para clamídia. Falta aqui outro que eu acho que seria importante, este se calhar não conseguiram essa detecção, ou se calhar até conseguiram, mas se calhar acharam que era melhor não arriscar, que tem a ver com o HIV e a SIDA, que também seria muito importante para ajudar as futuras gerações a conseguirem detectar as doenças sexualmente transmissíveis. Esta foi então uma invenção, que agora que eu espero que realmente isto venha à tona, que saia para o mundo inteiro, porque pode ajudar. Outra coisa que também poderia ajudar e muito era a testagem em massa e ser obrigatório, quando nós fazemos análises de rotina, fazer também às doenças sexualmente transmissíveis, porque quem anda à chuva molha-se e temos que assumir a nossa parte, e mais vale prevenir do que remediar e também descobrir a tempo de fazer alguma coisa, porque hoje em dia até o HIV e a SIDA é tratável, pode ficar indetetável e, de facto, pode ter uma vida completamente normal, mesmo tendo um namorado, uma namorada, o marido ou a esposa. Ok? Mais vale prevenir, andar em cima e tentar não transmitir aos outros.
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Muito bem, estamos no fecho do programa de hoje. Volto a estar consigo na próxima segunda-feira de manhã, nas manhãs da rádio. Discos pedidos, a partir das 10 em diante até à 1, as duas primeiras horas, ou seja, até ao meio-dia será comigo, aqui na Lafões. Depois, durante a tarde, já é habitual, 2-4, com um programa completamente diferente, música diferente, música atual e às vezes uma recordação por outra, muita música espanhola, cosquices, artigos interessantes que são importantes para a sociedade, tudo isso e muito mais. Beijinhos e abraços, bom fim de semana e até segunda-feira.

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0: São 16 horas.
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2: 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São 17 horas.
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1: 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São 18 horas.
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3: 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São 19 horas.
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1: 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São 20 horas.
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0: São 21 horas.
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1: 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São 22 horas.
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7: São 23 horas.
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7: 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É meia-noite.
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